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6: Bom dia, bem-vindo, boa terça-feira com a Smooth FM. Tiago Nacarato é o artista que está em destaque por aqui ao longo desta semana. Vamos ouvi-lo daqui a pouco. Para já, começamos com Ray Parker Jr. e o Should've Kept Us Pair. Eu sou a Sofia Moraes e estou consigo até ao meio-dia.

Bom dia, terça-feira, uma semana em que estamos a descobrir o álbum Não Sabia o Desamor, de Tiago Nacarato. Ao longo da última década, Tiago Nacarato conquistou um lugar muito próprio na música portuguesa, sempre longe de excessos e de fórmulas. Tornou-se conhecido pela sua participação no The Voice Portugal em 2017, mas também pela capacidade de criar as suas próprias canções de forma simples e profundamente humanas. Este álbum, Não Sabia o Desamor, surge da vontade de Tiago Nacarato olhar para emoções mais difíceis. O álbum traz-nos canções que falam de despedidas, de mudanças, mas também de esperança e reconstrução. É precisamente isso que encontramos nesta canção, a de hoje, Há de Haver. Uma música que procura luz no meio da incerteza. Tiago Nacarato, na Smooth FM.

Bye, my friend. Milay na Smooth FM. Tenha uma ótima quarta-feira. Está aí mais um dia de céu geralmente nublado e chuva, sobretudo a norte. Na Smooth FM, as suas canções favoritas. Daqui a pouco, Evelyn Champagne King, também Papik e agora David Ruffin.

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She Drives Me Crazy, Urcel na Smooth FM, e estamos a caminho das 8, boa terça-feira. A Feira do Livro do Porto já está instalada nos jardins do Palácio de Cristal, decorre até 6 de setembro, com muito para ler, ouvir e fazer. Há apresentações de livros, há recitais de poesia, concertos, muitas atividades e, obviamente, dezenas de editoras, livreiros e alfarrabistas. Feira do Livro do Porto, no Palácio de Cristal, até 6 de setembro. Aproveite. A caminho das 8, Billy Ocean agora na Smooth FM. Depois ainda vai poder ouvir Kelly Price, Ugo Negrelli e Lil Johnson.

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3: Terça-feira, bem-vindo, está com a Smooth FM. Eu sou a Sofia Moraes, trago-lhe agora Dan Pearson Jr. com Unbreak My Heart e depois, logo depois, pode contar com mais um momento de paisagens sonoras. Oasis Smooth FM com João Vaz.

Hoje vamos entrar num filme emocionante em estéreo. Esta é daquelas músicas que não se ouvem apenas, vivem-se. Cada batida, cada sussurro de voz de Michelle Joy é como um segredo contado ao ouvido às 3 da manhã, quando o mundo está quieto e só se ouve o pulsar do coração. Fire for You leva-nos para aquele momento preciso em que o amor já ardeu, mas ainda há brasas a queimar. É desejo, é perda, é memória e esperança enroladas numa só melodia. A batida é suave, mas ritmada, como passos de quem parte, mas olha para trás uma última vez. É uma dança lenta, com os fantasmas do que fomos, uma lágrima que não cai, mas fica ali, presa no olhar. Fire for You transporta-nos para aquele lugar entre o não quero esquecer e o preciso de seguir em frente. Um sítio belo, mas com uma dor doce. É para ouvir de olhos fechados, sentir no peito e talvez, só talvez, mandar aquela mensagem que não devíamos. Fire for You.

Michael Bublé. When you're smiling. Boa manhã de terça-feira, se anda pela estrada. A nossa linha verde está disponível. Pode saber como está o trânsito em qualquer ponto do país. Para isso basta marcar 820 2010. 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

0: No Money, Corcovado Frequency. Bom dia, boa terça-feira, mais um dia de agosto com céu nublado e aguaceiros na Smooth FM. Diana Penton já a seguir. 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

0: Venus in Blue Jeans, Mark Winter. Tenha uma boa terça-feira, 25 de agosto, hoje mais um dia de céu em geral muito nublado, com aguaceiros em especial no norte e centro até meio da tarde. A água hoje, a temperatura da água do mar está entre os 19 e os 21 graus, consoante a zona do país em que está, e as máximas são de 24 graus para Coimbra e Lisboa. Évora e Santarém esperam 28, Porto 22 de máxima, Faro 26.
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0: Gregory Porter, bom dia.

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2: Mais uma vez, bem-vindo e bom dia, boa terça-feira, sou a Sofia Moraes, estou consigo na Smooth FM até ao meio-dia e agora ficamos com Eddie Holland.

0: Groove da praia, Walking on the Moon. Tenha uma ótima terça-feira. 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Have you met Miss Jones? Sarah Vaughan, na Smooth FM.
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0: Caminhos cruzados, a cantora e pianista Eliana Elias. Boa terça-feira com a Smooth FM. Daqui a pouco Dorothy Moore e também Alison Wye. 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

What the world needs now is love, sweat inspirations na Smooth FM. Bom dia, estamos a caminho das 10. Se anda a caminho também, pode contar com a nossa linha verde para dar uma ajuda no estado do trânsito. Pode então atualizar informações através do 800 20 20 10. Boa viagem. Michael Jackson e Paul McCartney na Smooth FM. The Girl.

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que está com a Smooth FM. Bem-vindo, eu sou a Sofia Moraes. Trago-lhe Tiago Nacarato daqui a pouco. É ele que está esta semana por aqui em destaque com o seu álbum Não Sabia o Desamor. E vamos ouvi-lo logo depois de Papik com este...

Mais uma vez, bom dia, terça-feira, uma semana em que estamos a descobrir o álbum Não Sabia o Desamor, de Tiago Nacarato. Ao longo da última década, Tiago Nacarato conquistou um lugar muito próprio na música portuguesa, sempre longe de excessos e de fórmulas. Tornou-se conhecido pela sua participação no The Voice Portugal em 2017, mas também pela capacidade de criar as suas próprias canções de forma simples e profundamente humanas. Este álbum, Não Sabia o Desamor, surge da vontade de Tiago Nacarato olhar para emoções mais difíceis. O álbum traz-nos canções que falam de despedidas, de mudanças, mas também de esperança e reconstrução. É precisamente isso que encontramos nesta canção, a de hoje, Há de Haver. Uma música que procura luz no meio da incerteza. Tiago Nacarato, na segunda.

These Foolish Things, James Brown na Smooth FM. Tenha uma ótima terça-feira. Em Espinho está de regresso Música no Parque. O Parque João de Deus em Espinho traz-nos então ciclos de concertos gratuitos ao ar livre com diferentes estilos musicais. Uma oportunidade para aproveitar o verão com música ao vivo num lindíssimo espaço verde na cidade de Espinho. Agora está chuva, mas há de passar. A Música no Parque decorre até dia 29. Mais pormenores em smoothfm.pt. Come Closer.

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0: West End Girls, por Ituana. Tenha uma ótima terça-feira dentro de instantes. Paisagens sonoras trazidas por João Vaz em mais um episódio de Oasis Smooth FM, um dos muitos que pode também ouvir na app Rayo. 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

emocionante em estéreo. Esta é daquelas músicas que não se ouvem apenas, vivem-se. Cada batida, cada sussurro de voz de Michel Joy é como um segredo contado ao ouvido às 3 da manhã, quando o mundo está quieto e só se ouve o pulsar do coração. Fire for You leva-nos para aquele momento preciso em que o amor já ardeu, mas ainda há brasas a queimar. É desejo, é perda, é memória e esperança enroladas numa só melodia. A batida é suave, mas ritmada, como passos de quem parte, mas olha para trás uma última vez. É uma dança lenta, com os fantasmas do que fomos, uma lágrima que não cai, mas fica ali, presa no olhar. Fire for You transporta-nos para aquele lugar entre o não quero esquecer e o preciso de seguir em frente. Um sítio belo, mas com uma dor doce. É para ouvir de olhos fechados, sentir no peito e talvez, só talvez, mandar aquela mensagem que não devíamos. Fire

Máximas para hoje: 26 para Faro, 22 para o Porto. Lisboa e Santarém esperam 25 e Évora 28. Between the Sheets, Michael Jordan. E depois na Smooth FM, 4 Top.

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5: Mais uma vez, bom dia e bem-vindo. Sou Sofia Moraes e estou consigo até ao meio-dia. Dia de céu nublado e chuva em pleno mês de agosto. Ainda assim, que seja um lovely day. Gerald Albright e Michael McDonald.

Happy Madness com Stacey Kent. Bom dia, e já experimentou ouvir a Smooth FM, esteja onde estiver, a qualquer hora do dia ou da noite, através da nossa app, da App Radio e também do nosso site? É uma forma, ou três formas no caso, alternativas de estar sempre ligado à Smooth FM. Raindrops Keep Falling on My Head. Bom dia, Steve Tarr.

0: Espero que esteja a ter uma ótima terça-feira com a Smooth FM. Atlantic Star, para ouvir daqui a pouco.
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Ella Fitzgerald, mais uma vez, bom dia. Estamos a caminho do meio-dia. Eu sou a Sofia Moraes e estou consigo amanhã, quarta-feira, a partir das 7. Tenha a continuação de uma ótima terça-feira. Daqui a pouco, Angela Johnson, Natasha Oliveira e agora Lady in My Life com Eduardo Braga. Bom dia.

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É desejo, é perda, é memória e esperança enroladas numa só melodia. A batida é suave, mas ritmada, como passos de quem parte, mas olha para trás uma última vez. É uma dança lenta, com os fantasmas do que fomos, uma lágrima que não cai, mas fica ali, presa no olhar. Fire for You transporta-nos para aquele lugar entre o não quero esquecer e o preciso de seguir em frente. Um sítio belo, mas com uma dor doce. É para ouvir de olhos fechados, sentir no peito e talvez, só talvez, mandar aquela mensagem que não devíamos. Fire for You, os caras.

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É uma dança lenta, com os fantasmas do que fomos, uma lágrima que não cai, mas fica ali, presa no olhar. 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Os

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1: Podem vir aí inundações e deslizamentos de terras. Um alerta da Proteção Civil, já que a chuva forte em pleno verão volta já amanhã, especialmente no norte e centro. O meteorologista Jorge Pontes especifica onde.
2: Com maior probabilidade a norte do distrito de Coimbra e mais para o litoral, a região noroeste será aquela que tem maior probabilidade de ter acumulados de precipitação superiores.
1: Amanhã há aviso amarelo de chuva em 7 distritos. Hoje houve uma suspeita de tornado em Sintra. Para já é outra coisa, porque falta confirmar-se um ponto.
2: Uma nuvem funil, digamos assim, pelo menos não temos confirmação de que essa nuvem funil tenha tocado no solo, que é uma condição para se chamar eventualmente tornado ou tromba d'água ou tromba terrestre.
1: E na Amadora, a PSP disparou contra um homem de 26 anos, suspeito de ameaçar o pai num caso de violência doméstica. Estaria a fugir da polícia quando tentou atingir os agentes com pedras, foi alvejado numa perna e levado ao hospital. Depois de ter alta, vai ser presente a juiz. O dia fica marcado por outro caso de polícia, de um atropelamento em Albufeira que fez 16 feridos, 2 deles estão em estado grave. O mês está a acabar, vem em setembro e com ele uma nova subida na prestação da casa, pode ser de mais de 70 euros nos contratos com Euribor a 12 meses. No desporto, Portugal chegou hoje à medalha número 16 nos Jogos do Mediterrâneo. A nadadora Camila Rebelo venceu o ouro dos 100 metros costas e é a 3ª medalha da conta pessoal nestes jogos. Por falar em contas, hoje pode ser o dia em que vê a conta do banco crescer, porque há Euromilhões. Não se esqueça de passar pelo site da rádio para conhecer a chave vencedora. Num dia que fica na história da música como a data da morte de Dolly Parton. A cantora norte-americana, uma lenda do country, tinha 80 anos e a família anunciou nas redes sociais que Parton morreu em casa em Nashville. O funeral vai ser privado. Até amanhã.
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